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1: 1:15.
2: Boa noite.

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1: 2 horas.
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2: Boa noite.
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1: 3 e 26.
2: Boa noite.
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1: 4 horas.
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1: Boas, daqui a Agir e estou convosco na rádio Voz de Caima. Estamos juntos. 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
1: 5 horas.
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3: Todos os imigrantes. Marcelo Rebelo de Sousa já saiu do Hospital de Faro. Esta quarta-feira, o antigo Presidente da República foi hospitalizado depois de uma indisposição seguida de desmaio. Depois da alta hospitalar, Marcelo Rebelo de Sousa explicou aos jornalistas que se sentiu mal depois de uma manhã de praia com muito calor.
4: Eu hoje tive um dia muito intenso de praia e de facto, foi um exercício físico num dia quente, grande. E, portanto, vou ter cuidado acrescido em matéria de hidratação.
3: Marcelo Rebelo de Sousa, à saída do Hospital de Faro. O nuncio apostólico em Portugal defendeu que ninguém tem o direito de rejeitar o estrangeiro. Na homilia da celebração de 12 de agosto, em Fátima, D. Andrés Carrascosa lembrou ainda o sofrimento causado pelas situações em que se considera que todos os estrangeiros são maus.
5: E quando aprendemos a olhar com os olhos de Deus, descobrimos que o outro nunca é um estranho, mas é sempre um próximo que podemos amar concretamente em diversos países do mundo. Durante a minha vida, sobretudo na Suíça e no Canadá, tive a graça de conhecer e acompanhar pessoas que tinham deixado a terra portuguesa à procura de trabalho lá. Quantas histórias de superação, mas também quanto sofrimento ao perceber a rejeição de quem te faz sentir estrangeiro e considera que todos os estrangeiros são maus.
3: D. Andrés Carrascosa, na homilia desta quarta-feira, já hoje a missa de 13 de agosto está marcada para as 10 da manhã e tem transmissão aqui na Renascença. Na atualidade internacional, só para 265 o número de mortos na sequência do terremoto na Colômbia. O balanço é feito pelo presidente colombiano, que indica que perto de 500 pessoas continuam desaparecidas, há ainda mais de 3 mil feridos depois do abalo. No futebol, Marco Silva quer a equipa a jogar melhor fora de casa depois do 6-1 na Luz. O Benfica vai à Escócia para a segunda mão da terceira pré-eliminatória da Liga Europa. Na conferência de imprensa de antevisão, o técnico dos encarnados não quer ver repetidos os erros do passado frente ao St. Gallen.
6: Estar na fase de grupos é uma ambição clara que nós temos para estar lá, porque normalmente não estamos habituados a jogar esta competição e acabamos por jogar uma competição que nos últimos anos não é uma competição normal para o Benfica. Teremos que jogar 6 jogos para estar na fase de grupos da Liga Europa. É uma situação também completamente diferente e nós compete-nos a nós com moralizar e colocar uma ambição e uma motivação nos jogadores para que isso aconteça claramente.
3: Marco Silva na antevisão à partida frente ao Hearts, hoje às 19h30, um jogo com relato no site da Renascença. Ponto final nesta edição, notícias às 7 com a jornalista Filipa Ribeiro.
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1: 6:31.
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1: 7 horas. 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
3: Estrangeiros, com regras apertadas e várias restrições, a volta a Portugal passa hoje numa área protegida do Parque do Gerês.
4: Começa agora a edição das 7.
3: Ninguém tem o direito de rejeitar os estrangeiros. A afirmação é do Núncio Apostólico em Portugal. Na celebração do 12 de agosto, em Fátima, Dom Andrés Carrascosa Coso insiste que qualquer cristão tem o dever de proteger os migrantes e deixa um aviso aos portugueses.
5: E ninguém tem o direito de rejeitar o estrangeiro, tanto menos aqueles que nos chamamos cristãos. E que sabemos o que Deus nos pede, não violarás o direito do estrangeiro, e ainda menos o povo português, que em muitos dos seus membros sabe o que é viver o sofrimento de sair da sua terra para ir para outros países e continentes.
3: Dom Andrés Carrascosa Coso, representante da Santa Sé em Portugal, entende que os portugueses não têm o direito de ser xenófobos, tendo em conta o passado histórico do país. Palavras dirigidas às 25 mil pessoas que participaram na celebração do 12 de agosto. A peregrinação internacional termina esta manhã com missa às 10 horas, que terá a transmissão na Renascença. Marcelo Rebelo de Sousa já recebeu alta hospitalar. O antigo presidente da República foi hospitalizado em Faro na tarde desta quarta-feira, depois de uma indisposição seguida de desmaio. À saída do hospital, 7 horas depois, explicou aos jornalistas que se sentiu mal depois de um dia de praia de muito calor.
6: Eu hoje tive um dia muito intenso de praia e de facto foi um exercício físico num dia quente, grande, e portanto vou ter cuidado acrescido em matéria de hidratação.
3: Marcelo Rebelo de Sousa, à saída do Hospital de Faro. Amanhã volta a ser complicada nas urgências dos hospitais portugueses. Em Lisboa, no Hospital de Santa Maria, um doente urgente com pulseira amarela espera 8 horas e meia para ser visto pelo médico pela primeira vez. De acordo com os dados no portal do Serviço Nacional de Saúde, no Hospital de Barreiro a espera é de 6 horas e de 6 horas e meia no Hospital Garcia de Horta, em Almada. Já no Hospital Espírito Santo, em Évora, a espera é de 4 horas e meia. De acordo com as normas, estes doentes deveriam esperar, no máximo, 1 hora pela primeira observação. Apesar das críticas, a volta a Portugal vai mesmo passar na Mata de Albergaria do Parque Nacional do Gerês. Para contornar o impacto na área de proteção, será interdita a presença de público, não vai haver caravana publicitária nem helicóptero. A Renascença, o organizador da volta a Portugal, Ezequiel Mosquera, fala em condicionantes nunca antes vistas, até mesmo para ciclistas.
7: Os condicionantes para os ciclistas vão a ser nunca visto.
8: As condicionantes para os ciclistas serão algo nunca visto. Um ciclista que tenha de parar para fazer ali as suas necessidades fisiológicas será expulso. Um ciclista que atire lixo ao chão vai ser expulso. Vai ser assim. Isto não é para brincar.
7: Que estejamos a brincar, é?
3: O organizador da Volta a Portugal, ouvido pelo jornalista Eduardo Soares da Silva, a 7ª etapa liga hoje Vieira do Minho às Termas do Gerês. O Benfica tenta carimbar a passagem ao play-off da Liga Europa, depois da vitória por 6-1 ao Hearts na primeira mão. Vai mais logo à casa dos escoceses para a segunda mão da terceira pré-eliminatória. Na antevisão, o treinador Marco Silva assumiu querer levar a intensidade da equipa para fora de casa.
9: O objetivo é, no segundo jogo fora de casa, neste momento, dar uma resposta diferente daquilo que foi. Nós temos que continuar a crescer, termos que sermos capazes de nos assumirmos como a equipa que somos, não só no Estádio da Luz, onde temos aquela grande força que nos leva a atingir qualidade e intensidade altíssimas naquilo que é o nosso jogo, mas temos que transportar isso também para fora de casa, e esse é um desafio que eu quero ver amanhã na nossa equipa.
3: Benfica Hearts está marcado para as 7h30 da tarde, um jogo com relato no site da Renascença também. O Sporting de Braga vai à casa do Dinamo de Minsk para garantir a qualificação ao play-off da Liga Conferência, jogo às 6 da tarde. Nos europeus de atletismo de Birmingham, a atleta portuguesa Fatoumata Diallo conquistou o bronze na final dos 400 metros barreiras. Bateu o recorde nacional, agora fixado em 53 segundos e 55 centésimos. A partir de hoje há novas regras para a recolha recolha e tratamento de veículos em fim de vida. Os fabricantes têm que prestar informações que facilitem o desmantelamento dos veículos e passa a haver metas para a incorporação de plástico reciclado. Todos os anos, entre 10 e 12 milhões de veículos são entregues para abate na Europa. Com as novas regras, Bruxelas quer promover a reciclagem de materiais como aço e alumínio e cobre, diminuir os resíduos e criar oportunidades de negócio. Na atualidade internacional, subiu para 265 o número de mortes no sismo na Colômbia. O balanço foi atualizado esta noite pelo presidente do país, que adiantou que há 496 desaparecidos. Ontem, Portugal parou às 7:30 da tarde, hora que o sol ficou tapado pela lua em mais de 90%. Em Bragança, foi possível ver o anel de fogo que se formou e que deixou eufóricas as pessoas que estavam de olhos postos no céu.
10: Eu nunca pensei que fosse realmente um fenómeno tão impressionante, aqueles 20 segundos, mas é muito impressionante. É emocionante, aliás. Aqui a minha mulher, a Cristiana, e a minha filha ficávamos completamente estáticos.
11: Foi muito giro, um momento que eu nunca pensei que pudesse ver e foi inesquecível, um momento muito bom.
3: São testemunhos recolhidos pela repórter Olímpia Meiros, que esteve no Parque Natural de Mondezinho. Azizei, não sei.
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12: A Herda Bem Posta prepara-se para recuar mais de 500 anos na história. A Bem Posta Manuelina regressa já esta sexta-feira e prolonga-se pelo fim de semana, transformando o centro da vila no mercado e cenário de inspiração medieval. A abertura está marcada para as 6 da tarde, sexta-feira, dia 14. Logo nessa primeira noite, haverá trovadores medievais, a chegada dos cavaleiros ao burgo, danças orientais e medievais, teatro de rua pelas tabernas e vários momentos de animação itinerante. O fogo terá também lugar de destaque, com o espetáculo Árvore da Vida, às 10:30 da noite e Miráculos às 11:30. O mercado encerra à 12:30. No sábado, dia 15, a Bem Posta Manuelina abre mais cedo, às 11 da manhã, e oferece praticamente um dia inteiro de programação. Danças medievais e orientais, saltimbancos, trovadores, teatro de rua e contos e fábulas vão suceder-se pelos diferentes espaços do recinto. Um dos momentos de maior destaque está marcado para as 5:30 da tarde, com o cortejo régio que junta os grupos participantes e a recriação Bombos da Corte. A animação continua a noite dentro, incluindo espetáculos com fogo, e o mercado só encerra à 1 da manhã. Ao longo da Bem Posta Manuelina haverá ainda animação permanente, passeios a cavalo, falcoaria, ofícios ao vivo, jogos medievais, acampamento árabe e acampamento militar com mostra de armas e sala de armas. A edição deste ano apresenta ainda um carrossel medieval, além das habituais tabernas e espaços de gastronomia. A recriação histórica prossegue no domingo, dia 16, completando 3 dias em que Pinheiro da Bem Posta recupera o ambiente da época manuelina e a memória do foral concedido por Dom Manuel I. Também a partir de sexta-feira, a Macieira de Sarnes entra em festa em honra de Nossa Senhora do Livramento e Santa Eulália. As celebrações prolongam-se até segunda-feira, dia 17, conjugando o programa religioso com a animação popular. Entre os momentos religiosos estão a Eucaristia e a Procissão de Velas, bem como a Procissão em honra das Padroeiras. Na animação musical, o programa inclui nomes como Sátnik, Todi Moreira, Zé Cabra e Zé Barbosa e Gonçalo. Mais à frente no calendário, o Ocela prepara as festas em honra do mártir São Sebastião. As chamadas Grandiosas Festas realizam-se nos dias 21, 22 e 23 de agosto, prolongando a época das romarias e festas populares de verão no concelho de Oliveira de Azemeiro.
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1: Olá, Batucaima. Era para dedicar a música Eu Te Esperarei ao meu marido Jerónimo. Um beijinho.

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1: Olá, eu sou a Lara e vou dedicar a música Sim Ti, de Louco Escrito, a Karina, Daniela e Sânia da Michelila. Boa tarde, bem, beijinhos!

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5: 8 horas.
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7: Muito bom dia, são 8 horas 7 nos Açores. Vamos saber quais os títulos em destaque com Filipa Ribeiro.
8: Tempos de espera voltam a ser elevados nas urgências esta manhã. Nesta edição, ainda a ligação ao Santuário de Fátima, onde denúncia apostólica em Portugal alertou que ninguém tem o direito de rejeitar os estrangeiros.
7: Máximas para esta quinta-feira têm 25 graus no Porto, Ponta Delgada com 26, Funchal 29, Lisboa 32 e Faro 33. 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Começa agora a edição das 8.
8: Mais uma manhã com tempos elevados de espera em algumas urgências do país. Em Lisboa, no Hospital de Santa Maria, um doente urgente com pulseira amarela espera 8 horas e meia para ser visto pelo médico pela primeira vez. Os dados no portal do Serviço Nacional de Saúde mostram que no Hospital de Barreiro e no Hospital de Almada a espera é de 7 horas. Já no Hospital Espírito Santo, em Évora, os doentes esperam 5 horas e meia. De acordo com as normas, estes doentes deveriam esperar no máximo 1 hora pela primeira observação. E depois de 7 horas no Hospital de Faro, Marcelo Rebelo de Sousa recebeu alta hospitalar. À saída, o antigo Presidente da República explicou que se sentiu mal depois de um dia de praia de muito calor. Em Fátima, termina hoje a peregrinação internacional de agosto. De acordo com o santuário, 25 mil pessoas participaram na procissão de velas. Na celebração, o Núncio Apostólico em Portugal, que está a presidir esta peregrinação, foi claro numa mensagem: ninguém tem o direito de rejeitar os estrangeiros. No santuário de Fátima está a jornalista Ana Catarina André. Bom dia, Ana Catarina.
9: Bom dia.
8: Andrés Carrascosa Couso foi muito claro e até mesmo para os portugueses.
9: Exatamente, Filipa, até porque participam nesta peregrinação muitos portugueses que vivem no estrangeiro, regressam ao país nesta altura do verão e fazem questão de vir a Fátima. Na homilia de ontem à noite, o Núncio Apostólico, que preside estas celebrações, recordou o próprio

0: ser xenófobos.
1: E acho que un cristão non ten direito a ser xenófobo, a dizer todo mundo é mau. Un momento. Con a fé, con o evangelio na mão, non temos direito. Mas se non temos direito como cristão, eu acho que o povo português é un povo que non ten direito a ser xenófobo. Porque tantos momentos da súa historia, tantos portugueses, saíram procurar melhores condições de vida para a própria família.
2: Aqui no santuário, a esta hora, há ainda algumas dezenas de peregrinos, apenas, aliás, porque ainda faltam 2 horas para o início da missa. Muitos passaram a noite aqui em oração, terminou há pouco a procissão eucarística. Às 10, como dizia, começava então a missa, marcada, como é hábito, pela bênção dos doentes e pela procissão do adeus. Uma nota ainda a Filipa para dizer que, tal como acontece aqui há 86 anos, um grupo de peregrinos vai fazer uma oferta ao santuário de Fátima de trigo, destinado ao fabrico de hóstias. Uma tradição que teve início em 1940, nesta peregrinação do migrante e do refugiado, e que se repete todos os anos.
3: Obrigada, Ana Catarina André, jornalista da Renascença, no Santuário de Fátima, a acompanhar a peregrinação internacional de agosto. Termina hoje com missa às 10 horas, será transmitida na Renascença. Apesar das críticas, a volta a Portugal vai mesmo passar na mata da albergaria do Parque Nacional do Gerês, sem público, sem caravana publicitária, nem helicóptero. São muitas as restrições. A Renascença, o organizador da volta, Ezequiel Mosquera, fala em condicionantes nunca antes vistas, até mesmo para os ciclistas.
4: Os condicionantes para os ciclistas vão a ser nunca visto.
5: As condicionantes para os ciclistas serão algo nunca visto. Um ciclista que tenha de parar para fazer ali as suas necessidades fisiológicas será expulso. Um ciclista que atire lixo ao chão vai ser expulso. Vai ser assim. Isto não é para brincar.
4: Estamos a brincar, é?
3: O organizador da Volta a Portugal, ouvido pelo jornalista Eduardo Soares da Silva, para a Quercus, as regras colocadas pelo Instituto da Conservação da Natureza e das Florestas continuam a não ser confortáveis. Ouvida pela Renascença, Alexandra Azevedo, presidente da Associação Ambientalista, alerta para os riscos.
6: Porque é preciso terem atenção que a Mata da Albergaria é um dos poucos redutos que nós temos do nosso bosque original. E, por conseguinte, é um ecossistema extremamente sensível, que já tem um estatuto de proteção especial. E o que consideramos é que esta prova, embora seja de ciclismo e a Quercus promove o uso da bicicleta em diversos contextos, no entanto, trata-se de um grande evento que tem também depois uma grande comitiva motorizada, que consideramos que vai perturbar de forma desnecessária esta zona sensível.
3: A 7ª etapa da Volta a Portugal vai ligar Vieira do Minho às Termas do Gerês. O Benfica pode validar a passagem ao play-off da Liga Europa mais logo, com vantagem da vitória por 6-1 em casa. Os encarnados jogam desta vez na Escócia contra o Hearts, jogo com relato no site da Renascença às 7:30. Também o Sporting de Braga vai à casa do Dinamo de Minsk para garantir a qualificação ao play-off da Liga Conferência, jogo às 18h. Na Croácia, continuam as buscas para localizar os portugueses, que continuam desaparecidos no mar. Dos 4, 2 já terão sido resgatados com vida, diz a imprensa local. As buscas estão a ser efetuadas por mar e por ar, com a ajuda de uma aeronave militar e um helicóptero do Ministério Croata do Interior. A Roménia desliga hoje a única central nuclear do país por falta de...
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2: Bom dia, queria dedicar a música Chutes e Pontapés, Maria, para os bombeiros da HC. Força pessoal, ao trabalho!

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1: Quero ouvir a música Gira, Makeup, para dedicar ao meu marido Paulo, ao meu sogro, à família dele, aos meus pais, à minha família, ao meu trabalho, Xavi, ao trabalho do meu marido, por toda a gente, em nome de Rita Valente.

0: 8 e 44.
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1: 8:50.
2: Bom dia.
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7: 9 horas. 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
10: Muito bom dia, são 9 horas 8 nos Açores. Vamos saber quais os títulos em destaque com Filipa Ribeiro.
11: Sem público, sem caravana, nem helicóptero, volta a Portugal, passa em área protegida dos Gerês. Organização fala em restrições nunca vistas, ambientalistas criticam. O verão continua com os tempos de espera elevados nas urgências dos hospitais.
10: Máximas para esta quinta-feira têm 25 graus no Porto, Ponta Delgada 26, Funchal 29, Lisboa 32 e Faro 33. 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Começa agora a edição das 9.
11: São muitas as restrições, nem público, nem caravana publicitária, nem mesmo helicóptero. A volta a Portugal vai passar hoje na Mata da Albergaria do Parque Nacional do Gerês. Em declarações à Renascença, o organizador da Volta a Portugal, Ezequiel Mosquera, diz que estas são condicionantes inéditas até mesmo para ciclistas.
12: os condicionantes para os ciclistas vão ser nunca visto.
13: As condicionantes para os ciclistas serão algo nunca visto. Um ciclista que tenha de parar para fazer ali as suas necessidades fisiológicas será expulso. Um ciclista que atire lixo ao chão vai ser expulso. Vai ser assim. Isto não é para brincar.
12: Estamos a brincar, é?
11: Ouvido pelo jornalista Eduardo Soares da Silva, organizador da Volta a Portugal, diz que o objetivo será passar a mensagem de que esta é uma área para respeitar. Apesar das restrições definidas pelo Instituto Nacional de Conservação da Natureza e Florestas, a Quercus considera que as medidas não são suficientes. A Renascença, Alexandra Azevedo, presidente da Associação Ambientalista, alerta para os riscos.
14: Porque é preciso ter em atenção que a Mata da Albergaria é um dos poucos redutos que nós temos do nosso bosque original e, por conseguinte, é um ecossistema extremamente sensível que já tem um estatuto de proteção especial. E o que consideramos é que esta prova, embora seja de ciclismo e a Quercus promove a bicicleta em diversos contextos, no entanto, trata-se de um grande evento que tem também depois uma grande comitiva motorizada que consideramos que vai perturbar de forma desnecessária esta zona sensível.
11: Por outro lado, a Associação Zero considera que as medidas impostas permitem reduzir a perturbação ao mínimo. Paulo Lucas entende que as salvaguardas adotadas são suficientes para proteger a Mata da Albergaria.
15: Quer dizer, uma prova que leva 15, 20 minutos a passar pela Mata da Albergaria, sem público, sem drones, sem helicópteros, sem com medidas de minimização de ruído, precisão de resíduos, que é muitas vezes o que acontece neste tipo de situações, viaturas muito limitadas a passarem à frente e atrás, digamos, da caravana, fazem com que os impactos sobre os valores naturais em presença sejam mínimos.
11: A sétima etapa da Volta a Portugal vai ligar Vieira do Minho às Termas do Gerês. Será acompanhada ao longo da tarde aqui na Renascença. No desporto, nota ainda para o bronze conquistado por Portugal nos europeus de atletismo de Birmingham. A atleta portuguesa Fatoumata Diallo conquistou o terceiro lugar na final dos 400 metros barreiras. Bateu o recorde nacional, agora fixado em 53 segundos e 55 centésimos. Nas competições europeias, o Benfica pode garantir hoje a passagem ao play-off da Liga Europa, com vantagem da vitória por 6-1 na primeira mão. Vai jogar na Escócia com o Hearts às 7:30, um jogo com relato no site da Renascença. Também o Sporting de Braga joga fora com o Dinamo de Minsk para garantir a qualificação play-off da Liga Conferência, jogo às 6 da tarde. O verão continua com elevados tempos de espera em algumas urgências do país. Em Lisboa, no Hospital de Santa Maria, um doente urgente com pulseira amarela esperava esta manhã 8 horas e meia para ser visto pelo médico pela primeira vez. Os dados no portal do Serviço Nacional de Saúde mostravam que no Hospital de Barreiro e no Hospital de Almada a espera era de 7 horas. De acordo com o regulamento, estes doentes devem esperar no máximo uma hora pela primeira observação. Com a ameaça de protestos, os trabalhadores do INEM reúnem-se hoje em Assembleia Extraordinária. Contestam a reorganização do Instituto e temem uma redução dos meios de emergência. O Núncio Apostólico em Portugal avisa que ninguém tem o direito de rejeitar os estrangeiros. A mensagem foi deixada no Santuário de Fátima perante os 25 mil peregrinos que participaram na procissão de velas. Andrés Carrascosa Couso está a presidir a peregrinação internacional de agosto e insiste na mensagem do cuidado a ter com os estrangeiros, sendo muito claro até para os portugueses. Ana Catarina André.
16: O anúncio voltou a enfatizar o papel dos portugueses, até porque muitos que vivem no estrangeiro participam nesta peregrinação e regressam ao país nesta altura e fazem questão de vir a Fátima. Na homilia de ontem à noite, o anúncio apostólico que preside estas celebrações recordou o passado de imigração que atravessa tantas famílias portuguesas. Disse que ninguém tem o direito de rejeitar o estrangeiro. Uma mensagem que, aliás, marcou também a tarde de ontem na conferência de imprensa do Andrés Carrascosa Couso, defendeu que os cristãos e os portugueses não têm o direito de ser xenófobos.
17: Eu acho que um cristão não tem direito a ser xenófobo, a dizer todo mundo é mau. Momento. Com a fé, com o Evangelho na mão, não temos direito. Mas se não...
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19: 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Pinheiro da Bemposta prepara-se para recuar mais de 500 anos na história. A Bemposta Manuelina regressa já esta sexta-feira e prolonga-se pelo fim de semana, transformando o centro da vila no mercado e cenário de inspiração medieval. A abertura está marcada para as 6 da tarde, sexta-feira, dia 14. Logo nessa primeira noite, haverá trovadores medievais, a chegada dos cavaleiros ao burgo, danças orientais e medievais, teatro de rua pelas tabernas e vários momentos de animação itinerante. O fogo terá também lugar de destaque, com o espetáculo Árvore da Vida, às 10h30 da noite, e Miraculous às 11h30. O mercado encerra à 12h30. No sábado, dia 15, a Bemposta Manuelina abre mais cedo, às 11h, e oferece praticamente um dia inteiro de programação. Danças medievais e orientais, saltimbancos, trovadores, teatro de rua e contos e fábulas vão suceder-se pelos diferentes espaços do recinto. Um dos momentos de maior destaque está marcado para as 5h30 da tarde, com o cortejo régio que junta os grupos participantes e a recriação Bombos da Corte. A animação continua noite dentro, incluindo espetáculos com fogo, e o mercado só encerra à 1h. Ao longo da Bemposta Manuelina haverá ainda animação permanente, passeios a cavalo, falcoaria, ofícios ao vivo, jogos medievais, acampamento árabe e acampamento militar com mostra de armas e sala de armas. A edição deste ano apresenta ainda um carrossel medieval, além das habituais tabernas e espaços de gastronomia. A recriação histórica prossegue no domingo, dia 16, completando 3 dias em que Pinheiro da Bemposta recupera o ambiente da época manuelina e a memória do foral concedido por Dom Manuel I. Também a partir de sexta-feira, a Macieira de Sarnes entra em festa em honra de Nossa Senhora do Livramento e Santa Eulália. As celebrações prolongam-se até segunda-feira, dia 17, conjugando o programa religioso com a animação popular. Entre os momentos religiosos estão a Eucaristia e a procissão de velas, bem como a procissão em honra das padroeiras. Na animação musical, o programa inclui nomes como Sátnik, Todi Moreira, Zé Cabra e Zé Barbosa e Gonçalo. Mais à frente no calendário, o Ocela prepara as festas em honra do mártir São Sebastião, as chamadas Grandiosas Festas, realizam-se nos dias 21, 22 e 23 de agosto, prolongando a época das romarias e festas populares de verão no concelho de Oliveira de Azemais.

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1: Olá, bom dia, Caimas Mage FM. Hoje o dia está super lindo, ainda mais lindo é porque a Alice hoje faz anos e eu quero-te desejar um dia maravilhoso, um dia muito feliz. Fica bem, beijinho grande.

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1: Olá, queria ouvir um tema dos Dire Straits à vossa escolha, só para ouvir. Beijinhos.

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5: Muito bom dia, são 10 horas, 9 nos Açores. Bom dia, Filipe Ribeiro.
6: Bom dia, José Coimbra.
5: Vamos aos títulos desta edição.
6: Na Croácia foi encontrado o corpo de um dos portugueses que estava desaparecido. As horas passam e o tempo de espera mantém-se elevado em várias urgências dos hospitais.
5: Há uma pequena subida das temperaturas. Hoje, o Porto à espera de 25 graus, Ponta Delgada 26, Funchal 29, Lisboa 32 graus de máxima, Faro 33. A edição das 10 agora.
6: Foi encontrado esta manhã o corpo de um dos dois portugueses desaparecidos na Croácia. A informação é avançada em comunicado pelo Ministério do Mar e das Infraestruturas croata. As buscas prosseguem com meios navais e aéreos para tentar localizar um outro português ainda desaparecido. Contactado pela Renascença, o Ministério dos Negócios Estrangeiros aguardava ainda pela confirmação pelos meios oficiais desta morte. Ao todo, quatro cidadãos nacionais seguiam numa embarcação de borracha quando naufragaram devido a uma tempestade. Durante o dia de ontem, dois deles, um homem e uma mulher, foram resgatados nas operações de busca e salvamento. 20 pessoas foram detidas nos últimos dois dias numa operação contra o tráfico de droga nas prisões, em causa suspeitas do fornecimento de droga às prisões da Guarda, Coimbra e Lamego. Em comunicado, a Judiciária esclarece que estão em causa crimes de tráfico de droga, branqueamento de capitais e posse de arma proibida. Os detidos vão ser presentes ao Departamento de Investigação e Ação Penal da Guarda. As horas passam e mantêm-se elevados os tempos de espera nas urgências. 6 horas de espera no Hospital Garcia de Horta em Almada para doentes que depois da triagem recebam pulseira amarela, doente urgente. Tempo máximo aconselhado para estes doentes era 10 minutos. No Hospital de Barreiro, a espera é de 5 horas e meia e de 4 horas e meia no Hospital de Santa Maria, em Lisboa. A epidemia de ébola na República Democrática do Congo pode tornar-se na pior da história. O alerta foi feito esta manhã em conferência de imprensa por Tedros Ghebreyesus, o diretor-geral da OMS.
7: The second biggest Ebola epidemic on record.
8: Já é a segunda maior epidemia de ébola registada e avança mais rápido que qualquer outra epidemia desta doença. Ao ritmo atual, vai ultrapassar o surto de ébola na África Ocidental, registado entre os anos 2014 e 2016.
7: to 2016.
6: A atual epidemia de ébola já afetou 4.400 pessoas e provocou mais de 2.000 mortos. Sem público, sem caravana publicitária nem helicóptero, são muitas as restrições, mas a volta a Portugal vai mesmo passar hoje na Mata de Albergaria do Parque Nacional do Gerês. Em declarações à Renascença, o organizador da volta a Portugal, Ezequiel Mosquera, fala em condicionantes inéditas, até mesmo para os ciclistas. Sublinha que o objetivo é passar a mensagem de que a Mata de Albergaria é mesmo para respeitar.
9: Como organização, o que mais nos doeria?
10: Uma organização, o que mais nos doeria, até mais do que um parecer negativo para passarmos por ali, seria ficar a ideia que vamos passar pela Mata da Albergaria por atrevimento. Vão passar ali infinitamente menos carros do que o habitual durante um dia de verão, porque há registros disso. Não vão ouvir buzinas, será tudo o mínimo possível e com uma mensagem que está aqui uma joia que temos de respeitar.
9: E com a mensagem que é, aqui está esta joia que é preciso respeitar.
6: A sétima etapa vai ligar Vieira do Minho às Termas do Gerês, vai ser acompanhada ao longo da tarde na Renascença. A acompanhar também, já a seguir no Santuário de Fátima, o encerramento da peregrinação internacional de agosto está a ser presidido pelo Núncio Apostólico em Portugal, que avisou no dia de ontem que ninguém tem o direito de rejeitar os estrangeiros.
5: Foi a edição das 10 com a Filipe Ribeiro. 10 horas e 4 minutos.
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5: Vamos agora em direto para o Santuário de Fátima. Bom dia, Padre Jorge Duarte.
12: Bom dia, José Coimbra. De facto, aqui do Santuário de Fátima, quer eu, Padre Jorge Duarte, quer o José Luís Moreira, saudamos todos os ouvintes da Renascença. Vamos transmitir a grande celebração final da peregrinação internacional de 13 de agosto, que é também a peregrinação do migrante. Uma peregrinação que decorre sob o tema da fragilidade à esperança e que é presidida pelo Núncio Apostólico em Portugal. Transmitiremos a Eucaristia, a bênção dos doentes, e também a terminar a procissão do adeus. Estão aqui reunidos nesta manhã banhada pelo sol, com uma temperatura amena, cerca de 25 mil peregrinos, segundo informações do santuário. Peregrinos que vieram de 24 países e que estão presentes quatro continentes: a da Europa, da América, da Ásia e da África. É, de facto, um pouco o mundo que aqui está representado por estas diversas pessoas, diferentes no vestir, diferentes no falar, diferentes na cor da pele, na idade, seguramente nas motivações, porque...
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1: Bom dia, sou o Constantino Costa, sou de Nova Madeira. Queria ouvir uma música de Bob Lian para dedicar à minha família, a todos os ouvintes e a vocês na rádio. Obrigado e bom dia.

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2: 10 e 14.
3: Bom dia.
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1: Bom dia, daqui fala aos Gandarelas e queria desejar uma música para os Mários de José Amaro, É na Solada a Bota. Obrigado e que tenham um bom dia, Mários.

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7: Invocamos a mesma mãe. Esta é uma imagem belíssima da Igreja sonhada por Cristo, universal. Uma Igreja onde as diferenças não dividem, mas enriquecem. Uma Igreja onde ninguém é excluído. Uma Igreja que sabe acolher e integrar. Mas o que não podemos fazer é vir pedir a Maria que nos conceda aquilo que trazemos no coração e depois, saindo de Fátima, nos comportarmos como inimigos da cruz de Cristo, como diz São Paulo. Temos a responsabilidade de viver como dignos filhos de tão grande mãe. No Evangelho, escutamos que Jesus nos deu o maior presente. No Calvário, junto da cruz, permanecem de pé Maria e o discípulo amado, São João. Enquanto quase todos fogem, Maria permanece. Não grita, não desespera, não abandona, permanece. É nesse momento que Jesus pronuncia aquelas palavras que mudaram a história da humanidade. Em São João, entregou-nos a sua mãe. Mulher, eis o teu filho. Filho, eis a tua mãe. Naquele instante, María tórnase mãe de todos os discípulos, non apenas de João, tamén nosa, tamén daqueles que viven longe da súa patria, tamén daqueles que procuran unha vida mellor, tamén daqueles que deixaran a familia para traballar noutro país, tamén daqueles que chegaran recentemente a Portugal, vindos de outras nações. Todos recebemos María como mãe, e ela recebe-nos a todos. É moito significativo que isto aconteça aos pés da cruz, porque é precisamente nas horas difíceis que máis necesitamos de unha mãe. Quantos emigrantes portugueses encontraran força ao rezar o terzo en terras distantes? Quantos conservaran a fé grazas a unha pequena imagen de Nosa Senhora de Fátima levada na mala? Quantos ensinaran os filhos a rezar en países onde todo era diferente? Ao mesmo tempo, quantos imigrantes encontraran en Portugal comunidades cristãs que os acolheran, paróquias que abriran as portas, pessoas que se tornaran familia? A maternidade de María continua viva na Igreja. Ela aproxima povos diferentes, ensina-nos a reconhecernos irmãos. Queridos irmãos emigrantes portugueses, obrigado pelo testemunho de fé que levastes aos diversos países onde viveis. Muitas comunidades católicas cresceram graças ao vosso trabalho, à vossa perseverança e à vossa...

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1: Bom dia, voz do Caima. Daqui é o Ricardo. Queria dedicar a música O Veneno do Amor ao meu amor. Obrigado.

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1: Bom dia a todos. Nesta manhã nublada em que o sol desapareceu, deve ter sido um eclipse de ontem à noite, vamos agora ouvir uma música para alegrar os nossos corações e nos inspirar a acabar a semana em grande, porque as férias estão a chegar.

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1: 11:50.
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5: 12 horas.
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A minha alma glorifica o Senhor e o meu espírito se alegra em Deus, meu Salvador. Não pode ser outra a nossa atitude neste momento, depois de recebermos a Sagrada Comunhão. A nossa alma eleva-se com Maria e como Maria para o Senhor que trazemos em nós a partir desta Sagrada Comunhão que recebemos.

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2: A Aruda Bem Posta prepara-se para recuar mais de 500 anos na história. A Bem Posta Manuelina regressa já esta sexta-feira e prolonga-se pelo fim de semana, transformando o centro da vila no mercado e cenário de inspiração medieval. A abertura está marcada para as 6 da tarde, sexta-feira, dia 14. Logo nessa primeira noite, haverá trovadores medievais, a chegada dos cavaleiros ao burgo, danças orientais e medievais, teatro de rua pelas tabernas e vários momentos de animação itinerante. O fogo terá também lugar de destaque, com o espetáculo Árvore da Vida, às 10h30 da noite e Miraculous às 11h30. O mercado encerra à meia-noite e meia. No sábado, dia 15, a Bem Posta Manuelina abre mais cedo, às 11 da manhã, e oferece praticamente um dia inteiro de programação. Danças medievais e orientais, saltimbancos, trovadores, teatro de rua e contos e fábulas vão suceder-se pelos diferentes espaços do recinto. Um dos momentos de maior destaque está marcado para as 5h30 da tarde, com o cortejo régio que junta os grupos participantes e a recriação Bombos da Corte. A animação continua a noite dentro, incluindo espetáculos com fogo, e o mercado só encerra à 1h. Ao longo da Bem Posta Manuelina haverá ainda animação permanente, passeios a cavalo, falcoaria, ofícios ao vivo, jogos medievais, acampamento árabe e acampamento militar com mostra de armas e sala de armas. A edição deste ano apresenta ainda um carrossel medieval, além das habituais tabernas e espaços de gastronomia. A recriação histórica prossegue no domingo, dia 16, completando 3 dias em que Pinheiro da Bem Posta recupera o ambiente da época manuelina e a memória do foral concedido por Dom Manuel I. Também a partir de sexta-feira, a Macieira de Sarnes entra em festa em honra de Nossa Senhora do Livramento e Santa Eulália. As celebrações prolongam-se até segunda-feira, dia 17, conjugando o programa religioso com a animação popular. Entre os momentos religiosos estão a Eucaristia e a Procissão de Velas, bem como a Procissão em honra das Padroeiras. Na animação musical, o programa inclui nomes como Sátnik, Todi Moreira, Zé Cabra e Zé Barbosa e Gonçalo. Mais à frente no calendário, o Ocela prepara as festas em honra do mártir São Sebastião. As chamadas Grandiosas Festas realizam-se nos dias 21, 22 e 23 de agosto, prolongando a época das romarias e festas populares de verão no concelho de Oliveira de Azemais.

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1: Olá, gostava de ouvir a música Coração do Maluma com Nego do Broel para dedicar aos meus colegas de trabalho. Beijinhos.

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2: Olá, olá. Quero dedicar a música Gente de Zona, Sina Vuelves, para Anitta, Tão, Irene, Manuela e Marta. Obrigada, sucesso à rádio. Beijinhos.

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2: Olá, chegou a sexta-feira. Que semana tão querida. Portugal ganhou o Azerbaijão. E que vitória tão merecida. Ronaldo bateu mais um recorde. O homem não envelhece. Enquanto nós dormimos no sofá, ele ainda vai correr e aparece. Colômbia que se cuide, que Portugal vem aí. Somos pequeninos no mapa, mas gigantes quando a bola está ali. Bom fim de semana, boa gente. E de sábado para domingo à meia-noite e meia, Portugal... Lá, Portugal ganhou 5-0.
3: Finalmente encontramos a tática certa.
2: Qual?
3: Jogar depois de toda a gente dizer que não jogamos nada.
4: Nos estádios só deixam entrar sacos transparentes.
2: Ah, sim? É por segurança?
4: Não, depois de pagares o bilhete, a FIFA quer confirmar que já não tens mais nada.
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13: Os Aventureiros e os Caçadores de Relíquias.
2: O novo livro de Isabel Ricardo convida os leitores a mergulharem noutra aventura empolgante, recheada de ação, humor e muito perigo.
13: Passado em Penela, onde os aventureiros vão participar numas escavações arqueológicas, acabando envolvidos com os caçadores de relíquias.
2: Este é o 16º volume desta coleção que vem fascinando gerações.
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14: Obrigado, Isabel.
2: Uma edição saída de emergência. Esta poderia ter passado antes de umas quaisquer eleições presidenciais.
10: Ele gostava de voltar a ser Presidente da República. Se sou eu que o digo, é porque sei onde tenho um umbigo.
15: És tu, querido.
16: Afinal, quem é que tu querias que fosse?
15: Sei lá, podia ser o imitador dos novos parodiantes. Ele imita tão bem. Até dizem que ele vale muito mais do que um cavaco.
16: Boa piada. Mas acho melhor guardá-la para quando forem as próximas eleições presidenciais.
15: Não me digas que estás a pensar voltar a ser candidato.
16: E por que não? Ainda estou aqui para as curvas.
15: Mas hoje parece que vens muito cansadinho, Quiducho.
16: Nem queiras saber. Olha, diz aí à Belmira que me traga as pantufas, sim?
15: As pantufas? Porquê? Não me digas que voltaste a dar com os pés ao António Tosta. Se calhar ainda estás com aquela coisa da eutanásia atravessada.
16: Essa é de caixão à cova. Se continuas com piadas dessas... Ainda peço ao meu partido para te arranjar um lugar na Assembleia da República.
15: Safa, que não vejo nada bem disposto. Pronto, pronto. Vou eu mesmo a buscar-te as pantufas porque a Belmira demitiu-se.
16: O quê? A Belmira demitiu-se? Mas demitiu-se por quê?
15: Por razões políticas. Ela aceitou a proposta do António Tosta para lhe arrumar o quarto dos fundos, que é um quarto que fica na ponta esquerda da casa do Tosta.
16: traidora o que ela é.
15: Acalma-te, querido. Olha, aqui tens as pantufas.
16: Não calças pantufas.
15: Essa agora? Porquê?
16: Ainda quero voltar a ser Presidente da República nas próximas eleições. Já me posso voltar a candidatar.
15: Ai, valha-me Deus. Não te esqueças que já tens uma certa idade, homem.
16: Então e depois? Se achas que estou velho, vou fazer uma plástica. E é já. Fica sabendo.

0: o Sr. Doutor vai já atendê-lo.
1: O Sr. Doutor é que é o famoso cirurgião plástico bisturi puxa peles?
2: Sou. Queira fazer o favor de sentar, Sr. Escavacado Silva.
1: Se não se importa, dá mais jeito de ficar de pé para ver se cresce mais um bocadinho.
2: Como desejar. Menina Perpétua, feche a porta, feche a boca e prepare-se para apontar os elementos do Sr. Escavacado Silva para fazer a ficha dele, sim? Então, Sr. Escavacado Silva, em que é que lhe posso ser útil?
1: Bem, ouvi dizer que o Sr. Dr. Bisturi puxa peles é, neste momento, o melhor cirurgião plástico cá da nossa praça e respectivas avenidas.
2: Bem, modéstia à parte, tenho feito para aí umas coisas que têm dado que falar. Ainda recentemente, uma senhora da nossa alta sociedade foi operada por mim ao pescoço e agora faz inveja a qualquer girafa.
1: Ótimo, ótimo. Então vai fazer o favor de me operar, está bem?
2: Certamente. Pretende então que eu lhe trate do pescoço, é isso?
1: Não. O que eu pretendo é que me altere totalmente o aspecto.
2: O senhor tem inimigos, é?
1: Imensos. Andam por aí uns tipos que não valem nenhum cavaco e pretendem liquidar-me.
2: Já o percebi, Sr. Escavacado Silva. O caso interessa-me bastante. Para si, trata-se de um caso de vida ou de morte. E para mim, é um extraordinário desafio no campo da cirurgia plástica. E diga-me, Sr. Escavacado Silva, já tem alguma ideia do aspecto com que pretende ficar?
1: Olha, Sr. Doutor Bisturi puxa peles. Eu quero que o Sr. Doutor me opere de modo a eu ficar com cara de Marcelo. É que eu sempre sonhei em ser Marcelo. Marcelo, Sr. Doutor, mas dizem que eu não chego nem aos calcanhares. Faça-me crescer qualquer coisa, Sr. Doutor. Faça-me crescer.
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15: As velhas amigas juntaram-se para o reencontro de colegas do liceu. Estão todas divorciadas e nenhuma delas parece um camafeu.
16: Lecas e lecas! Oh, minhas queridas amigas!
17: Olha, quecas! Ai, quem diria que também vinhas!
16: Oh, querida! Claro que sim! Afinal, sempre é a festa dos 20 anos da malta do liceu!
17: Ai, 20 anos! Quem diria? Já passou assim tanto tempo e nós aqui estamos todas frescas, que nem umas alfaces!
16: Oh, querida! Nem se esperava outra coisa! Já na altura, nós éramos as brasas do liceu!
17: Vá lá, conta como está a tua vida! O que fazes? Onde vives? És casada?
16: Ai, querida, estou divorciada.
17: Deixa-me adivinhar. Ele traiu-te?
16: Traiu!

0: seguir-me? Coitadinho dele, querida. Nem para mim ele tinha pedalada. E ele arranja a força para outra.
1: Então, o que é que se passou, querida?
0: Ora, queridas, enfim. Tive a infeliz ideia de casar com um licenciado.
1: Ah, sim, senhora. Conta lá como é que é ser esposa de um doutor.
0: É como vos digo, não é nada de especial.
1: Ai, não.
0: Oh,
1: então, mas porquê, querida?
0: Querida, querida, bem vistas as coisas. Um canudo qualquer homem tem. Agora saber usá-lo, isso é mais complicado. Então, e tu, Lecas, o que é que fazes?
2: Ai, eu estou a lançar a minha carreira.
0: Carreira de quê?
2: Carreira artística, mulher.
0: Ah, sim?
1: É verdade. Ah, tu, que Lecas, até já arranjou um empresário e tudo.
0: Ina, Ina.
2: Empresário e não só, porque o Cacá também é meu namorado.
0: Cacá? Oh, querida, qual Cacá? O que andava na nossa turma?
1: Esse mesmo! Agora é empresário de artistas!
2: Sim, olha, ele garantiu-me que me vai abrir muitas portas!
0: Oh, querida, esquece! Olha, querida, as únicas portas que ele te vai abrir são as portas dos carros que param para te apanhar ali em Monsanto!
2: Mas Monsanto?
0: Sim! Então não sabes que as únicas atuações que as meninas do Cacá fazem são em privado, na traseira dos caminhões que param na beira da estrada?
1: Meninas, bem, já vi que eu fui a única que se deu bem no campo sentimental.
2: Oh, a sério? Oh, vá lá, conta-nos, quem é o teu marido?
1: Ah, marido não, companheiro.
0: Oh, isso, querida, mas diz lá o que é que ele faz.
1: É estivador, ali no Porto de Lisboa.
2: Estivador?
0: Quecas, tu francamente... Vives com um estivador.
2: Sim.
0: E ainda por cima vens dizer que tiveste sorte no amor.
1: Ai, tive. Então querem ver? Ele não tem curso, mal sabe falar e é burro que nem um calhau.
2: Oh, Rica, então e o canudo?
1: Ah, isso então, ai, nem se fala. Ele gasta as forças todas a carregar coisas para os barcos.
0: Oh, querida, olha, não devido.
1: Olha, abrir portas é coisa que ele não é capaz de me fazer. Pelo contrário, é o homenzinho para entrar em casa antes de mim e fechar uma porta na cara.
2: Ah, oh, então por que raia que dizes que deste bem no campo sentimental?
1: Oh, querida, então olha, porque eu, como estou sempre a mudar de casa, poupo um dinheirão em mudanças. Ele sozinho carrega com a mobília tudinha.
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7: É lá, o petróleo baixou e as companhias aéreas vão poupar milhares de milhões.
8: Ah, então os bilhetes também vão baixar?
7: Não.
8: Porquê?
7: O combustível desceu. O preço é que continua a aguardar a autorização da Torre Controlo.
9: A Reserva Federal fez testes de stress aos grandes bancos.
8: Então, e eles aguentaram?
9: Ah, perfeitamente. O stress continua todo é do lado dos clientes.
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11: 13 horas.
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14: Boa tarde, é uma hora, meio-dia nos Açores. Altura para atualizarmos as notícias na Renascença. João Cunha, boa tarde. Títulos em destaque.
15: Boa tarde. A igreja deve ser casa para todos. Alerta Núncio Apostólico em Fátima. Foi localizado o corpo de um dos dois portugueses desaparecidos na Croácia.
14: Arranque da tarde de quinta-feira com 22 graus no Porto, Lisboa 27, Faro 28. As notícias, o país e o resto do mundo em destaque na Renascença. A hora certa com a edição de João Cunha.
15: Um morto e um número ainda indeterminado de feridos numa explosão na última hora no Porto de Roterdão, nos Países Baixos. A origem da explosão ainda é desconhecida, mas a imprensa local adianta que uma equipa de manutenção estava a trabalhar nas condutas de grandes depósitos de combustível onde se registou a explosão. A paz começa quando se olha para o outro como irmão e não como ameaça. Na homilia da missa deste 13 de agosto, na Peregrinação Nacional do Migrante e do Refugiado em Fátima, Dom Andrés Carrascosa Coso, o Núncio Apostólico em Portugal, sublinhou a necessidade de acolhimento de cada imigrante.
16: Que a paz começa no coração, começa na família, começa na reconciliação, começa quando aprendemos a olhar para o outro não como uma ameaça, mas como um irmão.
15: Depois de ter afirmado na celebração na noite de 12 de agosto que ninguém tem o direito de rejeitar o estrangeiro e de ter defendido na conferência de imprensa que cristãos e portugueses não têm o direito de ser xenófobos, o representante da Santa Sé em Portugal deixou um alerta aos peregrinos.
16: A Igreja deseja ser casa para todos, universal. Uma Igreja onde as diferenças não dividem, mas enriquecem. Uma Igreja onde ninguém é excluído. Uma Igreja que sabe acolher e integrar. Mas o que não podemos fazer é vir pedir a Maria que nos conceda aquilo que trazemos no coração e depois, saindo de Fátima, nos comportarmos como inimigos da cruz de Cristo.
15: Dom Andrés Carrascosa Coso, o Núncio Apostólico em Portugal, que presidiu às celebrações de 12 e 13 de agosto em Fátima, onde estiveram cerca de 25 mil peregrinos. Encontrado esta manhã o corpo do que se crescer um dos dois portugueses desaparecidos na Croácia. De acordo com a imprensa croata, as buscas prosseguem com meios navais e aéreos para tentar localizar um outro cidadão português ainda desaparecido. Ao todo, quatro portugueses seguiam numa embarcação de borracha quando naufragaram devido a uma tempestade. Durante o dia de ontem, dois deles, um homem e uma mulher, já tinham sido resgatados nas operações de busca e salvamento. O Ministério da Saúde fixou em 2.400 as vagas para a entrada no internato médico, a formação pós-graduada que habilita o médico para o exercício autónomo da medicina. No último concurso para este internato médico, ficaram por preencher 20% das 2.330 vagas abertas para novos médicos escolherem a sua especialidade. Os aeroportos nacionais movimentaram em junho 7,1 milhões de passageiros. Segundo dados do Instituto Nacional de Estatísticas, trata-se de uma quebra homóloga de 0,2%, depois de máximos históricos nos 5 meses anteriores, acumulando uma subida de 2,5% no primeiro semestre, o que representa 35 milhões de passageiros. Vão manter-se suspensos, pelo menos até sexta-feira, os voos no aeroporto de Catânia, na Sicília, devido à cinza da atividade vulcânica contínua do Monte Etna. A erupção forçou na semana passada o cancelamento ou redirecionamento de centenas de voos, afetando milhares de passageiros e colocando sob pressão os outros aeroportos da Sicília.
14: Foi edição da Uma na Renascença com João Cunha, a música de seguida com Teddy Swims.
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14: Olá, boa tarde. Antes de mais, gostou do eclipse do sol ou foi daquelas pessoas?
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2: Olá, queria dedicar esta música a todas as pessoas apaixonadas.

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2: Quero dedicar a, antes dela dizer que sim, da Bárbara Tinoco, a Marisa. Esta fase é complicada, mas vais conseguir. Beijinhos, amo-te muito.

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6: Boa tarde, são 2 horas, 1 hora nos Açores. Notícias agora na Renascença. O que destacas, Marisa Gonçalves? Boa tarde.
7: Boa tarde, Paulo. O Sindicato dos Técnicos de Emergência Pré-Hospitalar critica a gestão dos meios no INEM e dá como exemplo a assistência prestada ontem a Marcelo Rebelo de Sousa. Uma explosão no porto de Roterdão faz um morto e vários feridos.
6: Temperaturas a esta hora: Beja com 32 graus, Faro 29, Lisboa e Funchal 28, o Porto registra 23. As notícias na Renascença, hora certa, edição de Marisa Gonçalves.
7: O Sindicato dos Técnicos de Emergência Pré-Hospitalar critica a intenção do presidente do INEM de transformar as atuais 46 ambulâncias de suporte imediato de vida em viaturas ligeiras, com isso perdendo-se a capacidade de transportar doentes. Rui Lázaro, o presidente do sindicato, exemplifica, dizendo que se a medida já estivesse em vigor, teria sido mais demorada a assistência pré-hospitalar prestada ontem em Faro ao ex-presidente da República.
8: A ambulância que socorreu ontem o ex-presidente da República, Marcelo Rebelo de Sousa, que foi uma ambulância CID, está em vias nos próximos meses, caso não seja impedido, de ser transformada pelo seu presidente do INEM numa viatura ligeira, sem capacidade de transportar doentes. Pois bem, ontem existia de facto constrangimentos no Algarve, com ambulâncias retidas e com ocorrências em espera mais de uma hora pelo envio de ambulâncias, precisamente por não haver ambulâncias disponíveis. Quer dizer que se esta ambulância já fosse um carro ligeiro, o ex-presidente da República teria de aguardar várias dezenas de minutos para que fosse transportado para o Hospital de Faro. Este exemplo traz bem a nu as fragilidades da estratégia do seu presidente do INEM.
7: Nestas declarações à Renascença, o presidente do Sindicato dos Técnicos de Emergência Pré-Hospitalar diz esperar que o INEM recue na intenção de transformar as atuais ambulâncias de suporte imediato de vida em veículos ligeiros de assistência, argumentando ser um risco acrescido para os utentes. Um morto e vários feridos numa explosão no porto de Roterdão, nos Países Baixos, confirmação feita pelas autoridades daquela cidade portuária que adiantam que as causas estão a ser investigadas através da rede social X. A polícia de Roterdão indica que a área foi isolada, já a empresa que opera nos grandes depósitos de armazenamento de combustível, dá conta de um incidente durante a manutenção dos tanques que provocou vários feridos. Segundo a imprensa local, há registro de cortes de energia no porto de Roterdão, situação que está a ser investigada pelas autoridades. Foi encontrado esta manhã o corpo de um dos dois portugueses desaparecidos na Croácia. De acordo com a imprensa croata, as buscas prosseguem com meios navais e aéreos para tentar localizar um outro cidadão português ainda desaparecido. Ao todo, quatro cidadãos nacionais seguiam no numa embarcação de borracha quando naufragaram devido a uma tempestade. Em Fátima, o anúncio apostólico em Portugal lembrou que a paz começa quando se olha para o outro como irmão e não como uma ameaça. Na homilia da missa deste 13 de agosto, na Peregrinação Nacional do Migrante e do Refugiado, Dom Andrés Carrascosa Coso sublinhou a necessidade de acolhimento de cada imigrante e voltou a enfatizar que em Fátima não há estrangeiros.
9: Chegamos de muitos lugares. Alguns nasceram em Portugal e vivem hoje espalhados pelo mundo. Outros nasceram em diferentes países e fizeram de Portugal a sua nova casa. E muitos outros chegam de outros lugares. Todos, porém, chegamos como peregrinos. Todos filhos da mesma mãe, irmãos entre nós. Fátima tem esta extraordinária capacidade de unir aquilo que aos olhos do mundo parece distante.
7: De acordo com os dados oficiais, tiveram esta manhã em Fátima 25 mil peregrinos.
6: Foi a edição das duas na Renascença com a Marisa Gonçalves. Há mais música de seguida com o Zé Vanessas, mas antes vamos espreitar a volta a Portugal.
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6: E a etapa de hoje vai também passar por Espanha. Eduardo Soares da Silva, boa tarde.
14: Viva, é isso mesmo, e promete ser uma etapa espetacular, muito bonita, mas é também a etapa mais polémica desta volta, com a passagem pela Mata de Albergaria, logo a seguir à Vila de Jerez, é uma zona protegida.
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1: Olá, voz queima, daqui é Edith Ruela. Quero dedicar esta música com muito carinho para a Raquel. Andas às voltas.
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2: Je suis désolé. Lo siento. Ik ben trofic. Sono spiacente. Perdóname.

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1: 2:18.
2: Boa tarde.

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2: Chamo Maria de Céu e queria dedicar C4 Pedro porque eu te amo. Queria dedicar a Maria Clara e ao pessoal da Leotextil Estampadas.

Boa tarde, sou o Constantino Costa, sou João da Madeira. Eu queria pedir, ouvir e dedicar uma música de Tony Matos no tema Só Nós Dois é que Sabemos, para dedicar a todos os apaixonados. Eu estou-me a rir porque, pronto, eu também estou numa fase de compreensão para todos aqueles que me ouvem, para todas as pessoas que eu conheço e não conheço, para vocês na rádio. Um grande abraço, saúde para todos e para quem está em descanso. Deus os abençoe, que quem trabalha durante um ano merece ter umas férias. Obrigado e boa tarde. Tudo bom.

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1: 15 horas.
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2: A Herda Bem Posta prepara-se para recuar mais de 500 anos na história. A Bem Posta Manuelina regressa já esta sexta-feira e prolonga-se pelo fim de semana, transformando o centro da vila no mercado e cenário de inspiração medieval. A abertura está marcada para as 6 da tarde, sexta-feira, dia 14. Logo nessa primeira noite, haverá trovadores medievais, a chegada dos cavaleiros ao burgo, danças orientais e medievais, teatro de rua pelas tabernas e vários momentos de animação itinerante. O fogo terá também lugar de destaque, com o espetáculo Árvore da Vida, às 10h30 da noite e Miraculous às 11h30. O mercado encerra à meia-noite e meia. No sábado, dia 15, a Bem Posta Manuelina abre mais cedo, às 11 da manhã, e oferece praticamente um dia inteiro de programação. Danças medievais e orientais, saltimbancos, trovadores, teatro de rua e contos e fábulas vão suceder-se pelos diferentes espaços do recinto. Um dos momentos de maior destaque está marcado para as 5h30 da tarde, com o cortejo régio que junta os grupos participantes e a recriação Bombos da Corte. A animação continua a noite dentro, incluindo espetáculos com fogo, e o mercado só encerra à 1h. Ao longo da Bem Posta Manuelina, haverá ainda animação permanente, passeios a cavalo, falcoaria, ofícios ao vivo, jogos medievais, acampamento árabe e acampamento militar com mostra de armas e sala de armas. A edição deste ano apresenta ainda um carrossel medieval, além das habituais tabernas e espaços de gastronomia. A recriação histórica prossegue no domingo, dia 16, completando 3 dias em que Pinheiro da Bem Posta recupera o ambiente da época manuelina e a memória do foral concedido por Dom Manuel I. Também a partir de sexta-feira, a Macieira de Sarnes entra em festa em honra de Nossa Senhora do Livramento e Santa Eulália. As celebrações prolongam-se até segunda-feira, dia 17, conjugando o programa religioso com a animação popular. Entre os momentos religiosos estão a Eucaristia e a procissão de velas, bem como a procissão em honra das padroeiras. Na animação musical, o programa inclui nomes como Sátnik, Todi Moreira, Zé Cabra e Zé Barbosa e Gonçalo. Mais à frente no calendário, Ocela prepara as festas em honra do mártir São Sebastião. As chamadas grandiosas festas realizam-se nos dias 21, 22 e 23 de agosto, prolongando a época das romarias e festas populares de verão no concelho de Oliveira de Azeméis.

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2: Bom dia a todos. Nesta manhã nublada em que o sol desapareceu, deve ter sido um eclipse de ontem à noite, vamos agora ouvir uma música para alegrar os nossos corações e nos inspirar a acabar a semana em grande, porque as férias estão a chegar.

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2: Boa tarde, eu queria ouvir a música do J. Khalil, Serias Minha Esposa. Obrigada.

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5: Boa tarde, 4 horas, 3 nos Açores. As notícias na Renascença, primeiro os títulos em destaque.
6: Judiciária desmantelou a rede que introduzia droga em várias cadeias do país. Era gerida por um recluso a partir da prisão. Câmara de Lisboa denuncia vaga de criminalidade contra a rede de bicicletas Gira.
5: Amanhã, dia de céu pouco nublado com nuvens no litoral norte e centro. Durante a manhã, máximas de 25 para o Porto, 32 para Lisboa e Faro, 26 para Ponta Delgada e 28 é a máxima prevista para o Funchal. As notícias com Miguel.
6: A abrir a notícia de que um homem com cerca de 50 anos morreu esta tarde ao ser colhido por um comboio na linha do Norte. O atropelamento ocorreu na zona de Aradas, em Aveiro, pouco depois da 1h30 da tarde. Há pouco, uma das vias continuava interrompida, estando a circulação de comboios a ser efetuada nos dois sentidos na outra via. Operação Tranca Segura, a Polícia Judiciária anunciou a detenção de 20 pessoas que alegadamente forneciam droga para os estabelecimentos prisionais da Guarda, Viseu, Coimbra e Lamego. Em conferência de imprensa, Alexandre Branco, diretor da Judiciária da Guarda, explicou tratar-se de uma rede organizada que era gerida a partir da prisão da Guarda por um recluso que já cumpriu pena por tráfico no Peru.
7: Apercebemos que haviam pessoas específicas que traziam a droga até à porta do EP. À porta, lato senso. E que depois entregavam a visitas. Visitas que não estavam no esquema criminoso. A partir daí, reorganizamos toda a investigação, passamos a enfrentar um grupo organizado, cujos mandantes são reclusos. É um recluso, cumpriu pena por tráfico de estupefacientes no Peru, por onde mandava grande parte do dinheiro produto das vendas dentro das cadeias, a pequenas quantidades, para, se fossem interceptados, nunca caírem no tráfico de estupefacientes.
6: Segundo a Judiciária, a droga era transportada no interior do corpo dos visitantes, também apareceu escondida dentro de um rolo de carne e surgiram igualmente drogas sintéticas impregnadas em papel, apresentado como supostas mensagens escritas por crianças. Prosseguem as buscas pelo cidadão nacional que ainda se encontra desaparecido na Croácia depois do naufrágio da embarcação em que seguia, juntamente com outros três portugueses. Já hoje foi encontrado o corpo de um deles. Os restantes dois, um homem e uma mulher, foram ontem resgatados com vida. O último mês foi o mais mortífero para os civis na Ucrânia em mais de 4 anos, revelou hoje a ONU. Um relatório das Nações Unidas indica que a Rússia disparou um número recorde de mísseis sobre a Ucrânia, transformando julho no mês com mais vítimas civis desde maio de 2022, com 437 mortos e mais de 2.200 feridos. São dados avançados pela agência France Presse. Já hoje, pelo menos 8 pessoas e outras 5 morreram e outras 5 50 ficaram feridas em ataques russos em vários pontos da Ucrânia. A Câmara de Lisboa fala em vaga de criminalidade agressiva contra a rede Gira, a rede de bicicletas partilhadas na cidade. Desde o início deste ano foram roubadas mais de 1000 bicicletas e 1400 docas foram destruídas em mais de 700 atos de vandalismo, indicam os dados citados pela agência Lusa. O prejuízo acumulado desde 2017 ultrapassa os 3 milhões de euros. Daí, Dina, esta posição tomada agora pela autarquia da capital, denunciando esta vaga de criminalidade contra a rede Gira, uma vaga que não tem graça nenhuma, diga-se.
8: De todo, até porque isso era um serviço que era muito útil para as pessoas.
6: Bom,
8: que
6: continua a ser,
8: só que
6: grande parte das bicicletas, de facto, estão fora de serviço.
8: Ora bem. As coisas boas nós estragamos. Nós não, sabe, se haja alguém que estrague logo a seguir. Mas esperemos que isto se controle e a bicicleta continue a ser um excelente meio de se movimentar de um lado para o outro. São 4:04.
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8: É sim, senhora, com o Eduardo Soares da Silva. Eduardo, viva. Boa tarde, como é que estamos de volta? Como é que vai a corrida?
13: Viva, vai Fábio Costa ainda na frente num esforço a solo. O ciclista da Feira dos Sefaz Boa Vista atacou sozinho a mais de 100 km da meta. Um ataque um pouco à Tadej Pogacar, ainda antes da subida para a Vila do Gerês. Vai nesta altura com 1 minuto e 24 segundos de vantagem para o pelotão, que ficou também reduzido a cerca de 30, 40 ciclistas depois da dura subida na mata de Albergaria. Fábio Costa ainda se enganou no percurso, no topo da subida, perdeu alguns segundos, mas está a ser o grande protagonista do dia. Um homem perigoso para a geral. Partiu para a etapa no décimo lugar, a 3 minutos do camisola amarela, Alexis Guerra. Está nesta altura virtualmente no quarto lugar da classificação. Depois de uma incursão de cerca de 25 km por território espanhol, o pelotão está agora mesmo a regressar a Portugal e vem aí uma nova subida dura que promete muitos ataques decisivos para a classificação geral. É o Alto de Germil, serão 12 km sempre a subir e com quase metade do percurso em calçada com paralelos. Depois desse topo faltarão cerca de 30 km até à meta, que será novamente em subida, 4 km de subida até à meta aqui na Vila do Gerês.
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1: Olá, eu sou a Ana e queria dedicar a música de Chupi Pontapés, Os Contemplores, aos meninos de chinelos e à Márcia. Obrigada.

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2: Olá, sou o Pedro. Queria ouvir C4, Pedro. Tu és a mulher para dedicar aos meus amores. Muito obrigada.

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1: 17 horas.
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3: Boa tarde. 5 horas 4 nos Açores. As notícias na Renascença. Primeiro, os títulos em destaque.
4: 5 portugueses detidos na Malásia por tráfico internacional de droga arriscam pena de morte. Julho foi o mês mais mortífero para civis na Ucrânia em mais de 4 anos.
3: Céu pouco nublado para amanhã, com nuvens no litoral norte e centro. Durante o período da manhã, máximas de 25 para o Porto, 32 para Lisboa, 33 para Faro, 26 para Ponta Delgada e 28 para o Funchal. São as notícias na Renascença, edição de Miguel Coelho.
4: 5 cidadãos portugueses foram detidos por suspeitas de pertencerem a uma organização internacional de tráfico de droga na Malásia. Os homens fariam o transporte de cannabis para a Europa. Em conferência de imprensa, o diretor do Departamento Malaio de Investigação Criminal de Narcóticos indicou que, além dos portugueses, foram detidos outros 4 suspeitos no âmbito de uma operação contra uma rede de tráfico que utilizava a Malásia como ponto de trânsito para o mercado internacional. O objetivo seria fazer chegar o produto estupefaciente a Londres, no Reino Unido, para depois ser transportado para outros países. Segundo o canal de televisão Now, que cita fonte familiar, os portugueses são jovens e terão sido enganados, não sabendo que iriam para a Malásia participar num esquema de tráfico de droga. Entre os detidos estão 2 jovens de 22 e 25 anos. Na Malásia, o crime de tráfico de droga é punível com pena de morte. Contactado pela Renascença, o Ministério dos Negócios Estrangeiros indica que está a acompanhar com muita atenção este caso junto das autoridades locais. Por cá, a Polícia Judiciária deu pormenores sobre a operação Tranca Segura. 20 pessoas foram detidas por alegadamente fornecerem droga para os estabelecimentos prisionais da Guarda, Viseu, Coimbra e Lamego. Em conferência de imprensa, Alexandre Branco, diretor da Judiciária da Guarda, explicou tratar-se de uma rede organizada que era gerida por um recluso a partir da cadeia desta cidade.
5: Apercebemos que haviam pessoas específicas que traziam a droga até à porta do EP. À porta, lá do censo. E que depois entregavam a visitas. Visitas que não estavam no esquema criminoso. A partir daí, reorganizamos toda a investigação, passamos a enfrentar um grupo organizado, cujos mandantes são reclusos. É um recluso, cumpriu pena por tráfico de estupefacientes no Peru, para onde mandava grande parte do dinheiro, produto das vendas dentro das cadeias, a pequenas quantidades, para, se fossem interceptados, nunca caírem no tráfico de estupefacientes.
4: Segundo a Judiciária, a droga era transportada no interior do corpo dos visitantes, também apareceu escondida dentro de um rolo de carne e surgiram igualmente drogas sintéticas impregnadas em papel, apresentado como supostas mensagens escritas por crianças. A GNR deteve em flagrante delito um homem de 22 anos, suspeito de ter ateado um incêndio em Viseu no dia de ontem, com recurso a isqueiros. Em comunicado, a guarda adianta que o suspeito estava no local do fogo a assistir ao seu combate e que, ao ser abordado pelos militares, admitiu ter sido o autor. O homem deve ser ouvido durante o dia de hoje no Tribunal Judicial de Viseu. O último mês foi mais mortífero para os civis na Ucrânia em mais de 4 anos, revelou hoje a ONU. Um relatório das Nações Unidas indica que a Rússia disparou um número recorde de mísseis sobre a Ucrânia, transformando julho no mês com mais vítimas civis desde maio de 2022, com 437 mortos e mais de 2.200 feridos. São dados avançados pela agência France Presse. E é uma tendência que parece prosseguir, uma vez que nas últimas 24 horas, pelo menos 8 pessoas morreram e outras 50 ficaram feridas em ataques russos em vários pontos da Ucrânia. 2 das vítimas mortais foram um maquinista e o seu assistente, que se encontravam num comboio atingido por um drone na região de Odessa. O presidente ucraniano já avisou que o país necessita com urgência de mais mísseis americanos de defesa antiaérea. E na leitura do major-general Arnaud Moreira, há 3 razões essenciais que explicam o aumento de vítimas civis ucranianas nos ataques da Rússia.
6: A primeira prende-se com a dificuldade que tem tido a Ucrânia em obter os mísseis interceptores para os sistemas de defesa aérea. Primeira questão. A segunda prende-se com a dinâmica da própria Rússia em si. A Rússia descobriu que tem capacidade de infligir dor à Ucrânia, tornando tudo alvos militares. E o provocar dor tem 2 efeitos. Um efeito externo sobre a Ucrânia, no sentido de desgastar o moral da população. E tem também um efeito de mobilização interna. E a segunda razão. A terceira razão, a Federação Russa está a apostar cada vez mais nos sistemas de armas para os quais não existe defesa eficaz. Isto é, A Ucrânia tem sabido responder aos ataques que são conduzidos com mísseis de cruzeiro ou com drones, etc. Mas para os mísseis balísticos, a Ucrânia não tem capacidade de produção ou de compra para o poder fazer.
4: As explicações de Major-General Arnaud Moreira, ouvido pelo jornalista Pedro Mesquita. Já foi restabelecida em ambas as vias a circulação ferroviária na linha do Norte. A passagem de comboios esteve condicionada esta tarde entre Aveiro e Oiã, na sequência de um atropelamento mortal. A vítima foi um homem com cerca de 50 anos que foi colhido por um comboio na zona de Aradas.
3: As notícias com Miguel Paes.
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2: Olá, eu sou a Shana e queria ouvir a música Terremoto do Kevin e da Anitta para dedicar ao meu filho Tiago. Beijinhos.

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2: Boa tarde, quero dedicar uma música aos meus amigos, aos meus familiares, ao meu pai, à minha mãe, à minha prima, à Miguela, especial ao Paulinho, à Alberinha. Músicas Lucas, Lucas, Luzão. Um beijinho muito grande para todos da rádio.

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5: 18 horas.
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1: Olá, dedico ao amor da minha vida a música O Meu Abrigo dos Melling. Beijinhos.

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1: 6:29.
2: Boa tarde.
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1: Olá, eu sou a Inês. Queria dedicar a música Run Up de Major Lazer à minha família toda. Um beijinho.

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4: 19 horas.
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1: Olá, a empresa Futuro de Maceira de Sarnes deseja a todos os teus colaboradores, clientes e amigos um ótimo dia de trabalho. A música é Martinho da Vila, Devagar, Devagarinho. Beijinhos, bom trabalho!

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3: Sou Sónia Silva de Valga e queria dedicar a música de Fernando Daniel a melodia. Com beijinhos e abraços, António Silva.

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2: E a Aruda Bemposta prepara-se para recuar mais de 500 anos na história. A Bemposta Manuelina regressa já esta sexta-feira e prolonga-se pelo fim de semana, transformando o centro da vila no mercado e cenário de inspiração medieval. A abertura está marcada para as 6 da tarde, sexta-feira, dia 14. Logo nessa primeira noite, haverá trovadores medievais, a chegada dos cavaleiros ao burgo, danças orientais e medievais, teatro de rua pelas tabernas e vários momentos de animação itinerante. O fogo terá também lugar de destaque, com o espetáculo Árvore da Vida, às 10h30 da noite, e Miraculous às 11h30. O mercado encerra à meia-noite e meia. No sábado, dia 15, a Bemposta Manuelina abre mais cedo, às 11 da manhã, e oferece praticamente um dia inteiro de programação. Danças medievais e orientais, saltimbancos, trovadores, teatro de rua e contos e fábulas vão suceder-se pelos diferentes espaços do recinto. Um dos momentos de maior destaque está marcado para as 5h30 da tarde, com o cortejo régio que junta os grupos participantes e a recriação Bombos da Corte. A animação continua a noite dentro, incluindo espetáculos com fogo, e o mercado só encerra à 1h. Ao longo da Bemposta Manuelina haverá ainda animação permanente, passeios a cavalo, falcoaria, ofícios ao vivo, jogos medievais, acampamento árabe e acampamento militar com mostra de armas e sala de armas. A edição deste ano apresenta ainda um carrossel medieval, além das habituais tabernas e espaços de gastronomia. A recriação histórica prossegue no domingo, dia 16, completando 3 dias em que Pinheiro da Bemposta recupera o ambiente da época manuelina e a memória do foral concedido por Dom Manuel I. Também a partir de sexta-feira, a Macieira de Sarnes entra em festa em honra de Nossa Senhora do Livramento e Santa Eulália. As celebrações prolongam-se até segunda-feira, dia 17, conjugando o programa religioso com a animação popular. Entre os momentos religiosos estão a Eucaristia e a Procissão de Velas, bem como a Procissão em honra das Padroeiras. Na animação musical, o programa inclui nomes como Sátnik, Todi Moreira, Zé Cabra e Zé Barbosa e Gonçalo. Mais à frente no calendário, o Ocela prepara as festas em honra do mártir São Sebastião. As chamadas Grandiosas Festas realizam-se nos dias 21, 22 e 23 de agosto, prolongando a época das romarias e festas populares de verão no concelho de Oliveira de Azeméis. E da agenda do concelho passamos para a estrada. A 87ª Volta a Portugal em Bicicleta prossegue até domingo, dia 16 de agosto, e está também a ser acompanhada de perto pela Azeméis TV FM e pelo Correio de Azeméis. Hermínio Loureiro está na estrada a acompanhar a Volta a Portugal para a Azeméis TV FM e para o Correio de Azeméis, trazendo diariamente as histórias, o ambiente e os protagonistas da maior prova velocipédica nacional. E é precisamente com o Hermínio Loureiro que seguimos agora para mais um ponto de situação da Volta a Portugal.
3: Ora, muito boa tarde aos nossos ouvintes da Queima as Beis FM. Cá estamos a responder da Vila do Gerês, em pleno coração desta região magnífica, no final desta 7ª etapa que ligou Vieira do Minho às Termas do Gerês. Uma etapa que gerou alguma controvérsia, porque por passar em áreas protegidas na Serra do Gerês, nomeadamente na Portela do Homem, na Mata de Albegaria, onde a caravana foi reduzida ao mínimo, sem buzinas, e os ciclistas também a não poder descartar os seus bidons de água, tendo em conta a zona protegida, a passagem pela zona protegida, que teve também direito a uma manifestação de ambientalistas, mas também teve ao mesmo tempo milhares de pessoas a aplaudir os ciclistas por onde passaram, como disse, nesta etapa e nesta novidade na Volta a Portugal passando pela Gerês, concelhos de Terras do Bouro, Vieira do Minho, Póvoa de Lanhoso, Alto do Lindoso, Alto do Jarmil e a terminar com um prémio de montanha de terceira categoria na Vila do Gerês. Foi uma etapa bastante animada, com várias fases durante este percurso. A primeira fase da corrida, a equipa da Oliveirense teve três elementos no grupo perseguidor ao Fábio Costa, ciclista do Boa Vista, foi José Fernandes, Adriano Bustamante e Rui Carvalho. No prémio de montanha de primeira categoria, na Portela do Homem, no final da mata de Algaria dessa zona protegida, o segundo a passar foi o ciclista colombiano da equipa de Oliveira das Meias, foi Adriano Bustamante. E depois entramos numa segunda fase da corrida. Essa segunda fase da corrida estavam só pesos pesados, ou seja, Alexis Guérin, que é o camisola amarela, Artan Nis, que é o segundo classificado, estava também Adriano Pericas, da Emirates, e o Pedro Silva, da Boa Vista, que foi o ciclista hoje em destaque neste dia. E quem fez a perseguição a este grupo na segunda fase de corrida, quem é que podia ser? José Fernandes, ou seja, sempre na perseguição a este grupo da frente. José Fernandes, que fez no prémio de montanha de primeira categoria no Alto do Jarmil, fez sexto lugar e, portanto, depois deste esforço gigantesco nesta subida de primeira categoria, José Fernandes perdeu algum tempo na parte técnica da descida, talvez devido ao cansaço acumulado depois de ter feito uma segunda fase de corrida absolutamente extraordinária. Na etapa, o primeiro a chegar foi o ciclista da Emirates, Adriano Pericas. Segundo, Artan Nis. Terceiro, Alexis Guérin. E quarto, Pedro Silva. Quinto lugar para José Fernandes, ciclista da G-Group Holding Simoldes Oliveirense. Dar nota que, aquilo que eu pude apreciar, esta vitória da Adriane Pericas, da Emirates, foi um pouco consentida pelos dois ciclistas da Anicolor, Artan Nis e Alexis Guérin, ou seja, os três da frente vieram em amena cavaqueira e talvez tenha existido conversas entre eles e o Adriano Pericas a chegar em primeiro lugar à Vila do Gerês. Como disse, Artan Nis, segundo classificado, e fez segundo na etapa, e o camisola amarela fez terceiro, Pedro Silva quarto, José Fernandes quinto. Rui Carvalho foi o 12º. 14º, Adriano Bustamante. 27º, André Ribeiro. Ou seja, na etapa de hoje, a equipa de Oliveira das Meias teve 4 ciclistas no top 30. Depois, 42º foi Gaspar Gonçalves. José Moreira foi 86º e 97º, o brasileiro André. Na geral, individual, volto a dizer, Alexis Guérin, ciclista da Anicolor Campicarne, continua vestido de amarelo. Segundo classificado, Artan Nis, também da mesma equipa da Anicolor Campicarne. Terceiro lugar é agora ocupado por Adriano Pericas. É ele que neste momento ocupa a terceira posição e o quarto classificado é Pedro Silva, do Boa Vista. Quinto lugar, José Fernandes, G-Group Holding Simoldes Oliveirense. Nono lugar, Rui Carvalho. 13º, Adriano Bustamante. 24º, André Ribeiro. Isto para vos dizer o seguinte: a equipa de Oliveira das Meias, de Manuel Correia e Luís Pinheiro, tem 4 ciclistas no top 30. José Fernandes, Rui Carvalho, Adriano Bustamante e André Ribeiro. E significa isto que faz com que a equipa de Oliveira das Meias ocupe o segundo lugar, um surpreendente segundo lugar geral das equipas. A primeira classificada é a Anicolor Campicarne, que tem o primeiro e o segundo classificado, e a segunda, na geral por equipas, é a equipa da Oliveirense, a equipa de Oliveira das Meias, uma jovem equipa que está a fazer uma volta a Portugal absolutamente surpreendente, e destaco este segundo lugar geral por equipas, que é, ninguém apostava isto, e portanto temos que dar os parabéns ao Manuel Correia pela forma como ele está a conduzir a estratégia da equipa da Oliveirense. Dar nota também que a equipa tem sido bastante acarinhada. Encontramos durante o percurso bandeiras da Oliveirense ao longo da estrada, sinal de identificação clara dos adeptos do ciclismo e da Oliveirense que estão à beira da estrada a apoiar os ciclistas de Oliveira das Mães, e tivemos também a presença, e já agora dar essa nota, do Sr. Vereador Pedro Marques, que fez inclusive a etapa na viatura da equipa da Oliveirense, nomeadamente no contrarrelógio, que fez a ligação entre Anadia e Águeda, e ontem mesmo também o vereador João Costa marcou presença na partida de Santa Maria da Feira e na chegada ao Peso da Régua, teve junto aos ciclistas e também com Manuel Correia, Luís Pinheiro e também com os patrocinadores, representantes do Grupo Simoldes e da empresa G Group Holding. Portanto, não tem faltado apoio também institucional, nomeadamente através dos senhores vereadores que marcaram presença junto da equipa da G Group Holding Simoldes Oliveirense. Hoje o esforço foi muito grande. Porquê? Porque tive dois prémios de montanha de primeira categoria, na Portela do Homem e no Alto do Jermil. Depois uma subida de 12 km com uma inclinação bastante grande. Esta etapa teve 153 km e também terminou em montanha, mas neste caso num prémio de montanha de terceira categoria na Vila do Gerês. Por isso temos que dar os parabéns uma vez mais à equipa de Oliveira das Mães pela brilhante prova que está a fazer, surpreendente mesmo nesta 87ª edição da Volta a Portugal em bicicleta. Amanhã temos a oitava etapa que sai de Melgaço e que termina em Faf, uma terra também que apoia ao desporto, o Rally de Portugal e sempre com chegadas na Volta a Portugal em bicicleta. E recordo que o ciclista da G Group Holding Simoldes Oliveirense, Adriano Bustamante, já venceu na cidade de Faf e vamos ver amanhã se ele também no empedrado de Faf, no centro da cidade de Faf, se amanhã a equipa da G Group Simoldes Oliveirense volta a surpreender. A ligação de Melgaço a Faf passa por Monção, onde há uma meta volante, Alto do Espinheiro, que tem um prémio de montanha de terceira categoria, depois tem uma meta volante em Ponte Lima, passa por Braga, onde também tem uma meta volante, em Guimarães, e depois passa também, ainda antes de chegar a Faf, num prémio de montanha de terceira categoria, na Montanha da Pena e da Penha, e chega depois, volto a dizer, em Faf, onde termina esta oitava etapa. A distância a percorrer amanhã são 166,8 km, o que significa que, com o calor que está previsto para amanhã, muitas dificuldades também para todos os ciclistas, para toda a caravana. Dar nota também que a organização tem uns aspersores de água espalhados ao longo da etapa, que onde depois os bombeiros locais ou as juntas de freguesia ou as câmaras municipais levam cisternas de água e espalham essa água pelos ciclistas, o que muito é simpático para toda a caravana, exceto para as televisões que vão a filmar, mas todos agradecem muito esta nova forma refrescante que a organização encontrou para os ciclistas debaixo de temperaturas acima dos 30 graus, o que é um calor enorme, imenso mesmo, que torna mais difícil o trabalho dos ciclistas. Nós dizemos que é um prazer estar na sua companhia e que voltamos amanhã em direto de Faf, no final da oitava etapa, para levar até si todas as incidências destes 166,8 km que vão ligar Melgaço a Faf, e vamos ver se José Fernandes aguenta o quinto lugar ou se ainda pode subir mais uns lugares, chegando ao pódio desta volta a Portugal, e se a equipa de Manuel Correia e Luís Pinheiro mantém este surpreendente segundo lugar geral por equipas. Foi um prazer estar na sua companhia. prometemos voltar amanhã aqui na antena da Caima Azeméis FM.

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2: 21 horas.
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5: 22 horas.
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tinha suspirado, tinha beijado o papel devotamente. Era a primeira vez que lhe escreviam aquelas sentimentalidades, e o seu orgulho dilatava-se ao calor amoroso que saía delas, como um corpo ressequido que se estira num banho tépido. Sentia um acréscimo de estima por si mesma e parecia-lhe que entrava, enfim, numa existência superiormente interessante, onde cada hora tinha o seu encanto diferente, cada passo conduzia a um êxtase e a alma se cobria.

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1: Dinheiro da Bem Posta prepara-se para recuar mais de 500 anos na história. A Bem Posta Manuelina regressa já esta sexta-feira e prolonga-se pelo fim de semana, transformando o centro da vila no mercado e cenário de inspiração medieval. A abertura está marcada para as 6 da tarde, sexta-feira, dia 14. Logo nessa primeira noite, haverá trovadores medievais, a chegada dos cavaleiros ao burgo, danças orientais e medievais, teatro de rua pelas tabernas e vários momentos de animação itinerante. O fogo terá também lugar de destaque, com o espetáculo Árvore da Vida, às 10h30 da noite e Miráculos às 11h30. O mercado encerra à meia-noite e meia. No sábado, dia 15, a Bem Posta Manuelina abre mais cedo, às 11 da manhã, e oferece praticamente um dia inteiro de programação. Danças medievais e orientais, saltimbancos, trovadores, teatro de rua e contos.

0: e fábulas vão suceder-se pelos diferentes espaços do recinto. Um dos momentos de maior destaque está marcado para as 5:30 da tarde, com o cortejo régio que junta os grupos participantes e a recriação Bombos da Corte. A animação continua noite dentro, incluindo espetáculos com fogo, e o mercado só encerra à 1:00 da manhã. Ao longo da Bemposta Manuelina haverá ainda animação permanente, passeios a cavalo, falcoaria, ofícios ao vivo, jogos medievais, acampamento árabe e acampamento militar com mostra de armas e sala de armas. A edição deste ano apresenta ainda um carrossel medieval, além das habituais tabernas e espaços de gastronomia. A recriação histórica prossegue no domingo, dia 16, completando 3 dias em que Pinheiro da Bemposta recupera o ambiente da época manuelina e a memória do foral concedido por Dom Manuel I. Também a partir de sexta-feira, a Macieira de Sarnes entra em festa em honra de Nossa Senhora do Livramento e Santa Eulália. As celebrações prolongam-se até segunda-feira, dia 17, conjugando o programa religioso com a animação popular. Entre os momentos religiosos estão a Eucaristia e a Procissão de Velas, bem como a Procissão em honra das Padroeiras. Na animação musical, o programa inclui nomes como Sátnik, Todi Moreira, Zé Cabra e Zé Barbosa e Gonçalo. Mais à frente no calendário, o Ocela prepara as festas em honra do mártir São Sebastião. As chamadas Grandiosas Festas realizam-se nos dias 21, 22 e 23 de agosto, prolongando a época das romarias e festas populares de verão no concelho de Oliveira de Azemais. E da agenda do concelho passamos para a estrada. A 87ª Volta a Portugal em Bicicleta prossegue até domingo, dia 16 de agosto, e está também a ser acompanhada de perto pela Azemais TV FM e pelo Correio de Azemais. Hermínio Loureiro está na estrada a acompanhar a Volta a Portugal para a Azemais TV FM e para o Correio de Azemais, trazendo diariamente as histórias, o ambiente e os protagonistas da maior prova velocipédica nacional. E é precisamente com Hermínio Loureiro que seguimos agora para mais um ponto de situação da Volta a Portugal.
1: Ora, muito boa tarde aos nossos ouvintes da Caima Azemais FM. Cá estamos a responder da Vila do Gerês, em pleno coração desta região magnífica, no final desta 7ª etapa que ligou Vieira do Minho às Termas do Gerês. Uma etapa que gerou alguma controvérsia, porque por passar em áreas protegidas na Serra do Gerês, nomeadamente na Portela do Homem, na Mata de Albegaria, onde a caravana foi reduzida ao mínimo, sem buzinas, e os ciclistas também a não poder descartar os seus bidons de água, tendo em conta a zona protegida, a passagem pela zona protegida, que teve também direito a uma manifestação de ambientalistas, mas também teve ao mesmo tempo milhares de pessoas a aplaudir os ciclistas por onde passaram, como disse, nesta etapa e nesta novidade na Volta a Portugal, passando pela Gerês, concelhos de Terras do Bouro, Vieira do Minho, Póvoa de Lanhoso, Alto do Lindoso, Alto do Jermil e a terminar com um prémio de montanha de terceira categoria na Vila do Gerês. Foi uma etapa bastante animada, com várias fases durante este percurso. A primeira fase da corrida, a equipa da Oliveirense teve 3 elementos no grupo perseguidor ao Fábio Costa, ciclista do Boa Vista, foi José Fernandes, Adriano Bustamante e Rui Carvalho. No prémio de montanha de primeira categoria, na Portela do Homem, no final da Mata de Algaria, dessa zona protegida, o segundo a passar foi o ciclista colombiano da equipa de Oliveira das Meias, foi Adriano Bustamante. E depois entramos numa segunda fase da corrida. Essa segunda fase da corrida estavam só pesos pesados, ou seja, Alexis Guérin, que é o camisola amarela, Artan Nis, que é o segundo classificado, estava também Adriano Pericas, da Emirates, e o Pedro Silva, da Boa Vista, que foi o ciclista hoje em destaque neste dia. E quem fez a perseguição a este grupo na segunda fase de corrida, quem é que podia ser? José Fernandes, ou seja, sempre na perseguição a este grupo da frente. José Fernandes, que fez no prémio de montanha de primeira categoria no Alto do Jermil, fez 6º lugar, e portanto depois deste esforço gigantesco nesta subida de primeira categoria, José Fernandes perdeu algum tempo na parte técnica da descida, talvez devido ao cansaço acumulado depois de ter feito uma segunda fase de corrida absolutamente extraordinária. Na etapa, o primeiro a chegar foi o ciclista da Emirates, Adrian Pericas. Segundo, Artan Nitsch. Terceiro, Alexis Guérin. E quarto, Pedro Silva. Quinto lugar para José Fernandes, ciclista da G-Group Holding Simoldes Oliveirense. Dar nota que, aquilo que eu pude apreciar, esta vitória da Adrian Pericas, da Emirates, foi um pouco consentida pelos dois ciclistas da Anicolor, Artan Nitsch e Alexis Guérin, ou seja, os três da frente vieram em amena cavaqueira e talvez tenha existido conversas entre eles e o Adrian Pericas a chegar em primeiro lugar à Vila do Gerês. Como disse, Artan Nitsch, segundo classificado, e fez segundo na etapa, e o camisola amarela fez terceiro, Pedro Silva quarto, José Fernandes quinto. Rui Carvalho foi o 12º. 14º, Adriano Bustamante. 27º, André Ribeiro. Ou seja, na etapa de hoje, a equipa de Oliveira das Meias teve 4 ciclistas no top 30. Depois, 42º foi Gaspar Gonçalves. José Moreira foi 86º e 97º, o brasileiro André. Na geral, individual, volto a dizer, Alexis Guérin, ciclista da Anicolor Campicarne, continua vestido de amarelo. Segundo classificado, Artan Nitsch, também da mesma equipa da Anicolor Campicarne. Terceiro lugar é agora ocupado por Adrian Pericas. É ele que neste momento ocupa a terceira posição e o quarto classificado é Pedro Silva, do Boa Vista. Quinto lugar, José Fernandes, G-Group Holding Simoldes Oliveirense. Nono lugar, Rui Carvalho. 13º, Adriano Bustamante. 24º, André Ribeiro. Isto para vos dizer o seguinte, a equipa de Oliveira das Meias, de Manuel Correia e Luís Pinheiro, tem 4 ciclistas no top 30. José Fernandes, Rui Carvalho, Adriano Bustamante e André Ribeiro. E significa isto que faz com que a equipa de Oliveira das Meias ocupe o segundo lugar, um surpreendente segundo lugar geral das equipas. A primeira classificada é a Anicolor Campicarne, que tem o primeiro e o segundo classificado, e a segunda, na geral por equipas, é a equipa da Oliveirense, a equipa de Oliveira das Meias, uma jovem equipa que está a fazer uma volta a Portugal absolutamente surpreendente, e destaco este segundo lugar geral por equipas, que é, ninguém apostava isto, e portanto temos que dar os parabéns ao Manuel Correia pela forma como ele está a conduzir a estratégia da equipa da Oliveirense. Dar nota também que a equipa tem sido bastante acarinhada. Encontramos durante o percurso bandeiras da Oliveirense ao longo da estrada, sinal de identificação clara dos adeptos do ciclismo e da Oliveirense que estão à beira da estrada a apoiar os ciclistas de Oliveira das Meias, e tivemos também a presença, e já agora dar essa nota, do Sr. Vereador Pedro Marques, que fez inclusive a etapa na viatura da equipa da Oliveirense, nomeadamente no contrarrelógio, que fez a ligação entre Anadia e Águeda, e ontem mesmo também o vereador João Costa marcou presença na partida de Santa Maria da Feira e na chegada ao Peso da Régua, teve junto aos ciclistas e também com Manuel Correia, Luís Pinheiro e também com os patrocinadores, representantes do Grupo Simoldes e da empresa G-Group Holding. Portanto, não tem faltado apoio também institucional, nomeadamente através dos senhores vereadores que marcaram presença junto da equipa da G-Group Holding Simoldes Oliveirense. Hoje o esforço foi muito grande. Porquê? Porque tive 2 prémios de montanha de primeira categoria, na Portela do Homem e no Alto do Jeremil. Depois uma subida de 12 km com uma inclinação bastante grande. Esta etapa teve 153 km e também terminou em montanha, mas neste caso num prémio de montanha de terceira categoria na Vila do Gerês. Por isso temos que dar os parabéns uma vez mais à equipa de Oliveira das Mães pela brilhante prova que está a fazer, surpreendente mesmo nesta 87ª edição da Volta a Portugal em bicicleta. Amanhã temos a oitava etapa. Oitava etapa que sai de Melgaço e que termina em Faf, uma terra também que apoia o desporto, o Rally de Portugal e sempre com chegadas na Volta a Portugal em bicicleta. E recordo que o ciclista da G-Group Holding Simões Oliveirense, Adriano Bustamante, já venceu na cidade de Faf e vamos ver amanhã se ele também no empedrado de Faf, no centro da cidade de Faf, se amanhã a equipa da G-Group Simões Oliveirense volta a surpreender. A ligação de Melgaço a Faf passa por Monção, onde há uma meta volante, Alto do Espinheiro, que tem um prémio de montanha de terceira categoria, depois tem uma meta volante em Ponte Lima, passa por Braga, onde também tem uma meta volante, em Guimarães, e depois passa também, ainda antes de chegar a Faf, num prémio de montanha de terceira categoria, na Montanha da Pena e da Penha, e chega depois, volto a dizer, em Faf, onde termina esta oitava etapa. A distância a percorrer amanhã são 166,8 km, o que significa que com o calor que está previsto para amanhã, muitas dificuldades também para todos os ciclistas, para toda a caravana. Dar nota também que a organização tem uns expressores de água espalhados ao longo da etapa, que onde depois os bombeiros locais ou as juntas de freguesia ou as câmaras municipais levam cisternas de água e espalham essa água pelos ciclistas, o que muito é simpático para toda a caravana, exceto para as televisões que vão a filmar, mas todos agradecem muito esta nova forma refrescante que a organização encontrou para os ciclistas debaixo de temperaturas acima dos 30 graus, o que é um calor enorme, imenso mesmo, que torna mais difícil o trabalho dos ciclistas. Nós dizemos que é um prazer estar na sua companhia e que voltamos amanhã em direto de Faf, no final da oitava etapa, para levar até si todas as incidências destes 166,8 km que vão ligar Melgaço a Faf. E vamos ver se José Fernandes aguenta o quinto lugar ou se ainda pode subir mais uns lugares, chegando ao pódio desta volta a Portugal, e se a equipa de Manuel Correia e Luís Pinheiro mantém este surpreendente segundo lugar geral por equipas. Foi um prazer estar na sua companhia. Prometemos voltar amanhã aqui na antena da Caima Azeméis FM.
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1: Zero horas.
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1: Meia-noite e 22.
2: Boa noite.
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